0: Não tá aí. Robert preferiu o meio.
1: Caíco no aquecimento.
0: Camisa 8, Caíco no aquecimento do peixe. Narciso. Caíco tá vendo o Caíco. João Luiz combinando com Wagner.